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0: 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Então, você vai fazer coisas que estão contra a vontade de Deus, querendo que você aceite a vontade de Deus. 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Essa é a nossa fé. Essa é a desejo personal. 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Tem uma diferença entre vamos pôr um propósito correto para pedir ao Senhor e um desejo de estornar para pedir ao Senhor. Evidentemente, nós estamos mirando Bartimeo aqui a pedir com o propósito correto. Digo, você mira um ponto sumamente importante. Tem seu grito de mudança e estava em perseverança. 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Uma ilustração de fé, de perseverança, mas uma ilustração muito interessante. 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
1: 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Assim é a nossa hora de salvar. 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Fé não tem coisa. Fé é segurança de coisa que você não sabe o que tem. Você sabe algo que não tem. Você está convencido de coisa que você não está mirando. Essa é a fé. Está uma vida. Está uma qualidade que o Senhor está rincadendo, que o abo está desenvolvendo. 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
1: 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Cada bebê de novo estudia, analisa, o Senhor tem um mensagem para Dos Crônicas, capítulo 20, Josafat, rei de Israel, está derrotado Moab e Amon. 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
0: 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Tem três elementos sumamente importantes hora de tratar. É graça de Deus. 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
0: 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Vamos praticar fé diariamente. Vamos perseverar traz de a palavra e a promessa de Deus. 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Não tem tempo para tomar a oportunidade e privilégio que nós temos. Como se fosse uma coisa automática. Senhora humana, vamos exercer fé. Vamos construir fé. Vamos entrar junto no bem-estar de essa necessidade. E vamos praticar todo dia. É o caráter de Jesus que tem toda hora para ajudar todos que têm necessidade. Vamos viver com a fé de Bartimeu. Até hora Cristo vem. Glória a Deus.

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